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0: Gente, um aplauso aqui pro nosso músico contratado na sanfona, Michel Teló. Cara, além de cantor, é músico.
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